Essa música foi uma das últimas que eu escrevi e eu quero dedicar a todas as moças brutas do meu Brasil, assim como a minha.

0: João Carreiro. Participação Jades e Jadson. 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
1: 9:58.
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3: 10h58.
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Obrigado, gente, obrigado. Obrigado pelo carinho de todos vocês. 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Vocês que querem levar o Júlio Nascimento, é só ligar pro telefone 098-722-2810. Falar com a Roseli. Obrigado!

Vai um abraço especial para toda a galera de Minas Gerais e de Salvador. Um abraço de Márcio José e Léo de Bahia. 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

0: Nayara Azevedo, Araguaia, Roberta Miranda. Muito obrigada por estar aqui comigo essa noite.
1: Eu que agradeço.

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O solo que vai ficar na sua mente aí, ó. Bora, baby boy. 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
1: Para de postar as coisas para me convencer que você tá bem, viu?

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0: Aí sim, pô!
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0: Essa música é pra vocês, meus amigos.
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0: Eita, menino! 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

0: 4:30.
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Olha a hora certa agora em Vila Rica, são 5 horas mais 6 minutos, hoje é manhã de segunda-feira, né amigos? Hoje é dia 31 de agosto, ano 2026, estamos vivenciando aí o último dia do mês de agosto, estamos chegando feliz da vida depois de um bom final de semana. A partir desse momento a gente fica com você até as 7 horas da manhã, eu, você e o melhor da música sertaneja. Mais uma edição do nosso programa Som do Campo, né? Você que já amanhece cedo tendo a nossa companhia. Para nós é um prazer grande poder fazer parte do seu dia a dia, né? Poder fazer parte das suas manhãs, como essa de segunda-feira, aonde nós chegamos desejando para você um bom dia, mas desejando também, claro, aí uma ótima semana. Uma semana de paz, uma semana de alegria, uma semana de saúde, uma semana de muito amor no coração de cada um de nós, né? É o que nós desejamos para todos. E aí, depois de tudo isso, amigo, vem a vitória também, né? Quando você vive a vida com alegria, com amor, com paz no coração, a vitória com certeza chega também, tá bom? 5 horas e 7 minutos. O nosso telefone é o 3554-2266. Você pode mandar a sua mensagem. Vai ser um prazer grande eu poder falar com você, atender o seu pedido, rodar a sua moda sertaneja também, tá bom? 5 horas mais 7 minutos. Eu trago para você a primeira sequência musical de hoje, animando muito bem a tua manhã. Dessa segundona. Bom dia, boa semana para nós.

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1: Olha a hora certa em Vila Rica, 5 horas mais 15 minutos. Ouvimos aí as primeiras de hoje, né? Tivemos aí o Cristalino cantando De Regresso ao Araguaia. Tivemos também o Christian Ralph cantando Olhos de Luar aqui no nosso programa Só do Campo. As primeiras de hoje, dessa manhã bonita, hoje desta segunda-feira, né? Olha, lembrando você que nós estamos a 122 dias para o final de 2026, também para o início de 2027. Hoje comemora-se o dia aí do nutricionista. Para todos os nutricionistas e nutricionistas aí de profissão, olha, obrigado vocês aí pela companhia, parabéns aí também pelo seu dia, né? Nutricionista que tem aí uma função importante, né? Na vida, então, aí de cada um de nós. São as pessoas responsáveis aí pelas receitas nutricionistas, então, aí, né, no tratamento, principalmente da obesidade, né, de muitos outros, no emagrecimento também, com segurança. Nutricionista sempre tem, então, aí, esse papel importante, além de muitos outros, então, aí, que a sua profissão carrega, né? 5 horas e 17 minutos, daqui a pouquinho tem pedidos, tem participações, você que tá aí no telefone, daqui a pouco eu falo com você, tá bom? Bom dia!

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3: 5:20. 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
5: Olha a hora certa em Vila Rica, são 5h24 agora, né? 5 horas mais 24 minutos. Bom dia para você que tá ligado aí comigo, né? Você que já acordou, ligou seu rádio aqui na nossa programação, né? Hoje é segunda-feira, eu quero desejar para vocês aí uma ótima semana, um bom dia também de segundona, obrigado pela companhia. Hoje é o melhor dia da semana, né? É o dia do recomeço, é o dia que nós temos aí a oportunidade de começar mais uma semana e vamos começar aí com o pé direito, né, pessoal? Vamos começar com pensamento positivo, com pensamento e o autoestima lá em cima também, que as coisas irão dar tudo certo, então aí, em mais uma semana, essa que é... Começa então aí já findando o mês de agosto, né? Hoje é o último dia do mês de agosto, amanhã já é primeiro de setembro. Eita nós, coisa boa, maravilhosa, né? Olha, deixa eu trazer pedidos, deixa eu trazer participações. Acho que eu tô conversando demais aqui. O pessoal que ouvi música, né? Que ouvi suas participações. Eu vou falar com meu amigo Floriano Halbertil, tá ligado? Alô, Galchão, fala comigo, rapaz, bom dia!
6: Bom dia, sou o Lazo, bom dia, ouvintes da Conta, estamos por aqui.
5: Opa!
6: O Bel disse que não tá aqui, bebendo chimarão.
5: Ó!
6: Tá aberto, né?
5: Fica pronto?
6: Uma música pra família Gil, Halber e Vitinota, você pra minha esposa, que é a Marceli, com meu filho Jonathan, para todos os fregueses do Esquinão de El, né? E para os meus vizinhos lá do sítio Nossa Senhora das Graças. Né? O Mineiro, o Fábio, o Rivaldo, né? O Fábio Cabeça Branca, o Geraldo. Tá? Então tá bom, é um bom dia. O nome da música é Flor do Meu Jardim, com Almir Pasma. Então, um bom dia.
5: Beleza, meu amigo, bom dia pra você também, obrigado aí pela companhia, meu amigo Floriano Halbertil, né, é ligadão com a gente aí, sintonizado, sempre ouvindo o programa Som do Campo, abraço pra ele, abraço pra todos que estão aí ligados com a gente, ouvindo aí o nosso programa, brigadão aí pela companhia de todo mundo, obrigado então aí pela sua participação também, tá bom? Daqui a pouco eu trago Flor do Meu Jardim aqui no nosso programa Som do Campo, tá bom? Deixa eu ver quem mais tá ligado com a gente. Meu amigo Capu, tá ouvindo o Som do Campo? Bom dia, Lázaro. Roda de Paulo e Paulino, nada mudou. Para todos os ouvintes e também quero desejar um bom dia a todos. Valeu, amigo, bom dia. Obrigado pela companhia também, tá bom? Capu, todas as manhãs, todos os dias também ligado aqui com a gente. Alô, meu amigo Juvenil, também está ouvindo o nosso programa, bom dia.
19: Bom dia, meu amigo Lázaro Gonçalves, uma ótima segunda-feira e um bom trabalho para você. Eu quero vir com um trio Parada Dura, Grão de Areia, ofereço para você e para todos que estão na sintonia. Um ótimo dia para todos e todas, um bom trabalho.
5: Valeu, amigo, bom dia, obrigado pela companhia também, daqui a pouco eu trago aí sua canção, tá bom? Alô, Dona Maria Correia, projeto de assentamento São José, deve estar friozinho por aí, né, Dona Maria? Rapaz, falando em friozinho, né, tá um calorão danado esses dias, temperatura elevada, o clima quente, seco também, né, a temperatura lá em cima, o termômetro ali na Avenida Brasil, ali do Banco Sicredi, ali no centro da cidade, todos os dias, quando tá frio, tá marcando 42 graus, né? Pensa então aí no calorão que tá, 42, 40, 40 e poucos graus, tá quente, né, esse ano. Já amanhece o dia, o pessoal já amanhece o dia suado, né, gente? Aqui no estúdio tem que ligar o ar, de vez em quando, senão não aguenta, né? Calorão bruto que tá. Mas aí, de manhã, aquele friozinho também legal, né? Dona Maria Correia, bom dia pra senhora. Obrigado aí pela nossa, pela companhia, tá bom? Alô, Miriam, bom dia!
20: Bom dia, Lázaro, bom dia. Segundou, né, Lázaro?
5: Segunda-feira.
20: Segunda, né? Obrigado, meu amigão, que cada dia que passa, né, a gente tem que agradecer a Deus, né, Lázaro?
5: Isso!
20: Lázaro, eu quero aquela música, Catimbau.
5: Tá bom.
20: Fala aí pra mim, meu amigão.
5: Beleza.
20: Alô, Pereira, de Andressa, Jonathan, tudo meu. O Rian, o Vinícius, o Milé, o Velho Chico, o meu Velho Chico, o Juvenil, a Dona Francisca. E cinco amigos pra você, tá bom, meu amigão?
5: Tá bom, obrigado.
20: Tá, meu amigão. Aí, quando chegar lá, eu te mando uma mensagem, tá bom?
5: Tá bom, tô aguardando.
20: Vamos pro PV.
5: Beleza, valeu, combinado, viu? Combinado não é caro, né? Quando você chegar, você manda mensagem que nós organiza aí o nosso combinado, tá bom, minha amiga? Valeu, bom dia, boa viagem pra você, tá bom? Alô, meu amigo Naldo, fala comigo, homem. Como é que você tá, rapaz? Bom dia. Beleza, então vai a próxima sequência pra ti, tá bom? Obrigado pela tua companhia, pela sua participação. Uma boa segundona, boa semana pra você. Obrigado pela companhia. Meu amigo Naldo, abraço pra você, pra todos aí na Fazenda Canaã. Meu amigo aí, ligado aí com a gente, meu amigo Valdenir, dona Valdira, abraço pra todo mundo, vamos dançar, vamos animar essa segundona, tá aí Jururu, tá pra baixo, gente, amanheceu mais um dia, vamos celebrar a vida, flor do meu jardim. Música.

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0: Olha nós de volta, olha a hora certa, agora são 5 horas e 41 minutos, 5h41. Bom dia para você que está ligado na programação, muitos chegando agora também na nossa companhia. Olha, sejam todos bem-vindos, tá bom? Obrigado aí pela companhia de cada um de vocês. 5h42. Quero mandar um bom dia para você que já está comigo, né? Você que está aí ligadão, acordou agora, está aí sintonizado, ou também está desde as 5 horas da manhã, aqui no, na nossa querida cidade, bairro Vila Nova, bairro São Pedro, Tiradentes 1, Tiradentes 2, bairro Inconfidentes, Bela Vista 1 e 2 também, bairro Esplanada, Cidade Jardim, aos amigos também do centro sul e centro norte da cidade também, bom dia. Bom dia, setor oeste, bom dia, bairro Cristo Rei, obrigado todo mundo pela companhia, também bairro Nova York, né? Obrigado vocês aí pela companhia, um bom dia para cada um de vocês. E aos amigos também da zona rural, você que está aí no interior do nosso município, no sítio, na chácara, na fazenda, não importa onde quer que você esteja, né? O que vale é que você está com a gente, ligado aí na nossa programação, ouvindo o melhor da moda sertaneja. Olha, bom dia para todo mundo, obrigado pela companhia, tá bom? Eu vou trazer mais música, mais participações. Olha, eu já atendi o Juvenil, mas nós estamos aqui com um probleminha aqui no retorno, aí eu não consigo ouvir novamente aqui ele, né? Ele pediu a música que eu não programei ainda. Eu vou ouvir de novo aqui o pedido dele para mim captar então aí qual música que ele pediu. Na sequência tem também aí de Paulo e Paulino, Nada Mudou. Quem pediu foi meu amigo Capu, daqui a pouco eu trago sua canção, tá bom, Capu? Juvenil, fala qual é a música novamente, meu amigo. Bom dia.
1: Bom dia, meu amigo Lázaro Gonçalves. Uma ótima segunda-feira.
0: Opa!
1: Eu quero ver com... Trio Parada Dura, Grão de Areia.
0: Ah, sim, beleza. Grão de Areia, Trio Parada Dura. Daqui a pouquinho a gente traz aqui no nosso programa Som do Campo, nessa manhã bonita de segundona, né? Segunda-feira. Hoje, dia 31 do mês de... 31 do mês de agosto, né? Estamos aí vivenciando o último dia do mês do mês de agosto. Amanhã já é 1º de setembro, né? 1º de setembro, que é 1º de setembro, não, mês de setembro, né? Na nossa região é um mês bastante movimentado, comemora-se o dia da independência do nosso querido Brasil. Amanhã também, já hoje, né? Já começa os festejos aí do nosso querido Lago Grande, lá no município de Santa Terezinha, onde muita gente espera por essa data, né? Ela tá lá na beira do Rio Araguaia, comemorando, né? Então é um mês bacana, é um mês então aí de muitas festividades, e nós por aqui desejando que seja um mês aí maravilhoso para mim, para você, para todos nós, né? Mais coisas aí boas acontecem no mês de setembro também, tá bom? Olha, 5h44, deixa eu trazer mais pedido, minha amiga Maria Correia, Maria José Pereira, Maria Correia, já atendi, tá bom? Mandei já um bom dia para dona Maria Correia, já deve estar com um cafezinho pronto lá no...

0: no projeto de assentamento São José. Agora, a Maria José Pereira, do projeto de assentamento IP, eu falo com ela agora. Bom dia!
1: Bom dia, Luaz. Tudo bom, Luaz?
0: Tô bem.
1: Luaz, passa música pra mim, Pedro Bento da Necessidade, aquela rosa, tá?
0: O Amor e a Rosa.
1: Feliz pro Sebastião, pro Janinho, todos que gostaram da música, tá bom?
0: Tá bom. Combinado.
1: Deus abençoe nós todos.
0: Obrigado, viu? Que Deus abençoe todos nós, que possa nos proporcionar aí um bom domingo, uma boa segunda-feira, uma ótima semana. E falando bom domingão, porque o domingo ontem também foi bom, né? Ontem nós estivemos aonde, rapaz? Ontem nós estivemos lá no paraíso do, no assentamento Paraíso do Fontoura, lá na beira do Rio Fontoura. Pensa num lugar bonito, né? Tivemos ontem lá juntamente com o pessoal da comunidade, onde eles estiveram comemorando ali 9 anos da criação do assentamento, né? Tivemos ontem lá presente, juntamente com a comunidade. Foi muito bom, né? Almoçamos lá, participamos lá de um grandioso almoço. Então a gente, muita gente também por lá ouve aí a nossa programação. Mandar uma alusão aí para todos lá no assentamento Paraíso do Rio Fontoura, lá na beira do Rio Fontoura. É distante, né, daqui lá, mas é prazeroso quando a gente chega lá, então, aí participar com aquela comunidade também, onde fomos convidados e tivemos a grata satisfação de estar lá ontem, né? Passamos praticamente lá todo dia, né? Não todo dia, porque a estrada é 2 horas para ir, 2 horas para retornar, né? 2 horas e meia. Então são 5 horas só de estrada. E mais, quando a gente... Mas ontem foi muito prazeroso, então, aí, pessoal que esteve lá celebrando 9 anos, né, da criação do assentamento. Tivemos um almoço bacana e muita conversa boa, né? Curtimos também ali as belezas do Rio Fontoura também. Então a gente, a reunião, né, o barracão da comunidade do pessoal, bem na beira do Rio Fontoura. Pensa numa paisagem, né? Então a gente por aqui manda então aí uma alusão e agradeço a Deus pela oportunidade ontem, um bom final de semana que nós tivemos aí trabalhando, né, participando. Esse é o nosso trabalho, dar atenção às pessoas, estar juntamente com elas, além de você estar participando aí desse momento festivo também, mas é o momento da gente captar então aí as reivindicações, a cobrança daquela comunidade. E nós então aí tivemos ontem lá presente, né? 5 horas e 47 minutos. Mandar um abraço também para minha amiga vereadora Célia, né? Que ontem esteve lá comigo também, juntamente com seu maridão, meu amigo Alcides, né? Já deve estar acordado também neste momento aí, né, Alcides? Bom dia, minha amiga vereadora Célia também, companheira aí do dia de ontem, aonde esteve juntamente com a gente lá na beira do Rio Fontoura também, na comunidade Paraíso do Rio Fontoura, né? 5 horas e 47 minutos. Opa, 5 e 48. Agora eu acho que eu já falei demais. Esse pessoal quer música de Paulo e Paulino, Nada Mudou. Meu amigo Capu pediu pra ouvir essa moda e a gente toca aqui no Som do Campo. Bom dia.

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4: Olha a hora certa em Vila Rica, são 6:03 agora, né? 6:03. Hoje é segunda-feira, né? O início da semana, mas também é o final do mês de agosto, né, amigos? Nós estamos aí vivenciando hoje o dia 31 do mês de agosto, uma segunda-feira. Lembrando você que hoje comemora-se o dia do nutricionista, né? Para todos os nutricionistas e nutricionistas também, nosso abraço, parabéns aí pelo seu dia, né? Hoje é o dia de profissão aí do nutricionista. Lembrando também que nós estamos aí há 122 dias para o final de 2026. 2027 está muito próximo já, né? Já teve mais distante. Mas ainda temos 122 dias. É tempo para você realizar muitas coisas bacanas, né? Concluir aquilo que você já está bem adiantado nesse ano de 2026. Que Deus possa te abençoar, que as coisas possam dar certo de acordo com o seu planejamento, tá bom? 6:04 agora, chegou a hora da nossa mensagem do dia. Quando você ouve então aí essa linda canção aí do Wellington, né? O Escolhido, é sinal que nós estamos chegando com a nossa mensagem do dia. Estamos abrindo espaço para o pastor Edivaldo Oliveira trazer uma mensagem de reflexão para mim, para você, para todos nós. Trazer o nosso minuto com Deus. E hoje, segunda-feira, para que nós possamos começar muito bem a semana, vamos ouvir a palavra de Deus aí com o pastor Edivaldo Oliveira, aqui no nosso Minuto com Deus. Bom dia.
5: Hebreus capítulo 6, verso 19, diz assim: temos esta esperança como âncora da alma, firme e segura, a qual adentra o santuário interior por trás do véu. Sabe aqueles momentos em que a nossa vida parece um navio em meio à tempestade? E você percebe que está lutando contra o vento e as ondas? O texto de Hebreus diz que a esperança é a âncora da nossa alma. Por piores que as coisas estejam, deposite sua esperança em Deus e se mantenha firme. Quando a nossa esperança está no Senhor e nas suas promessas, os ventos e as ondas podem vir contra nós. E mesmo que em algum momento sejamos abalados, o barco da nossa vida não vai afundar. Quando temos esperança, é possível permanecermos firmes, certos de que dias melhores virão. Jesus disse que no mundo nós teríamos aflições. Deus não nos isenta de passarmos por tribulações, problemas e decepções. Por isso, nunca podemos deixar de ter esperança. O contrário da esperança é o desespero. Muitas pessoas, diante de um problema, ficam desesperadas. Mas o que Deus espera de nós é que tenhamos confiança e fé para superarmos todas as nossas adversidades. Creia que Deus te ama e que Ele tem um propósito em sua vida. Satanás vai fazer de tudo para que você fique focado na sua dor, nos seus problemas e em todas as decepções que você já teve na vida, porque essas coisas nos paralisam e abalam a nossa fé. Hoje você pode tomar posse dessa palavra e dizer não aos pensamentos de desespero que o inimigo tem tentado colocar na sua mente. Jó capítulo 11, verso 18, diz que você estará confiante graças à esperança. Olhará ao redor e repousará em segurança. Em Romanos capítulo 15, verso 13, está escrito que o Deus da esperança nos encherá de alegria e paz, porque confiamos nele, e assim transbordaremos de esperança pelo poder do Espírito Santo. Eu não sei que tipo de situações você tem enfrentado, na sua casa, no seu casamento ou nas suas finanças, mas você serve a um Deus que conhece todas elas. Mesmo que tudo pareça impossível de se resolver, não desista. Não perca a esperança, porque ela é a âncora da sua alma. Eu quero orar por você. Pai, eu te peço que o Senhor devolva a esperança daqueles que por causa das circunstâncias perderam a fé e não acreditam mais que o problema que eles estão enfrentando possa se resolver. Que possam depositar sua fé no Senhor e esse sentimento sirva como âncora, capaz de trazer estabilidade no barco da sua vida. Eu oro em nome de Jesus. Amém.
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4: Olha a hora certa, em Vila Rica, são 6:08 agora, né? 6:08, linda mensagem, pastor Edivaldo Oliveira, trazendo esse minuto de reflexão, é o Minuto com Deus, né? Aqui no nosso Som do Campo, todas as manhãs, de segunda a sábado, às 6:00 da manhã, é hora da gente agradecer a Deus pela vida, agradecer pelo dia que, mais um dia vivenciado, né? Mais uma semana que começa, que seja uma semana então aí de muita alegria, de amor, de paz, que possamos viver uma vida com amor, com paz e também alegria no coração. Saúde também em primeiro lugar, né? Não adianta ter tudo isso se a gente não tiver saúde, né? Mas a paz, o amor, a alegria, ela nos traz aí uma saúde, principalmente uma saúde espiritual muito forte, né? É o que nós desejamos a todos vocês. O coração possa estar cheio de coisas boas, pensamentos positivos, né? É o que nós esperamos e desejamos para todos. 6:09. 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Olha, 6:10, deixa eu trazer por aqui mais pedido, mais participações, deixa eu atender o pessoal aqui do telefone, deixa eu falar com a minha amiga Maria de Fátima, tá ligada, tá ouvindo nós. Alô, Maria, fala comigo, mulher, bom dia.
7: Bom dia, meu amigo Lázaro, e aí, como é que você tá?
4: Tô bem.
7: Aqui estão todos bem, graças
4: que
7: a Deus.
4: Que bom.
7: Eu queria aquele hino de Daniel e Samuel, Amor da Minha Vida.
4: Tá bom.
7: Feliz pra todos que tá na escuta.
4: Beleza.
7: Vamos que vamos.
4: Combinado. Ó, tá ligada. Isso é prova que tá ligada no Som do Campo, né? Daqui a pouco eu trago a canção bonita aí de Daniel e Samuel, O Amor da Minha Vida, tá bom, minha amiga Maria? Bom dia pra tu, mulher. Obrigado pela tua companhia. Alô, Joel, bom dia.
8: Joelma, Gabriel. Quero ver uma mulher aí com...
4: Com quem?
8: Vira a casa chorar, não é pra... enxaqueado, não quero desabafar essa turma de visão.
4: Tá bom. Eu
8: queria pedir para todos os companheiros aqui da cidade.
4: Beleza.
8: São José.
4: Bacana. Vamos ver se eu descubro essa música sua aí, tá bom? Valeu, bom dia, obrigado pela companhia. Dona Marli, eu tive a grata satisfação de encontrar essa mulher sábado. Foi sábado, foi? Sábado, né? Ela também, meu amigo Zeca Guerra. Tinha tempo que a gente não se via, não se encontrava, né? E aí nós tivemos a grata satisfação de no sábado estar encontrando esse casal de pessoas que a gente tem um carinho especial. Bom dia!
9: Bom dia, Lázaro. Tudo bem com você, sua família? Lázaro, manda uma música sua escolha para nós ouvir com o meu velho.
4: Tá bom.
9: Senhorinho, Pedroca. Todo mundo que está ouvindo seu maravilhoso programa. Um abençoado dia a todos nós.
4: Valeu, minha amiga. Bom dia. Obrigado pela companhia. Daqui a pouco a próxima sequência aí tá valendo para a senhora também, meu amigo Zeca, tá bom? Um abraço para todo mundo. Alô, minha amiga Andressa. Tu tava sumida, mulher. Você me abandonou, foi? Fala comigo, bom dia.
10: Bom dia, Rádio Conte. Bom dia, Lázaro. Bom dia, bom dia, bom dia. Passando para desejar um ótimo, excelente, maravilhoso dia. Você sempre fala que ninguém fala que não gosta da segunda-feira. Moço, uhul, segundo. Bora embora, mais uma semana abençoada por Deus. Nós todos tenhamos um ótimo, excelente, maravilhoso dia, semana abençoada.
4: Amém.
10: Bora embora, segundo.
4: Pois é, mas esse o seu aí foi muito xoxo, viu? Não é de quem tá feliz com a segunda-feira, não. Quando é na sexta-feira, o povo, sextou, né? Aquele tom de alegria lá no fundo, né? Mas aí, Andressa, rapaz, esse o seu aí, fala de novo. Vou te dar mais uma chance, vai, bom dia.
10: Moço, você quer um uhul, então vamos. Uhul, segundo!
4: Ah!
10: Eu tava acabando de levantar, moço.
4: Eu percebi.
10: Aí, um outro uhul aí.
4: Percebi que você acordou agora. Valeu, minha amiga. Tudo de bom, viu? Que Deus possa te proporcionar aí uma semana abençoada, um bom dia. Uma alegria, tudo de bom na sua vida, tá bom? Um abraço pra você, obrigado pela companhia. Some não, rapaz. Eu gosto de falar contigo, tá bom? Alô, Evânio, bom dia!
11: Bom dia, Ponte, bom dia, Lázaro. Passando aqui para desejar uma ótima segunda-feira a todos. Queria que você toque aí um sol vermelho para nós.
4: Tá bom.
11: Meu pai, meu Santo Antônio, seu Inadir Casale, dona Salete Casale, e para todos que estão na escuta do programa aí, valeu?
4: Beleza.
11: Uma ótima segunda para todos, um bom dia.
4: Valeu, bom dia, obrigado pela companhia. Mandar uma alusão, meu amigo Nadir Casale, né, dona Salete, são os meus ouvintes aí de todas as manhãs, amigos, né? É bom demais ser... bater papo lá com o seu Nadir, de vez em quando a gente aparece por lá, né, seu Nadir, para bater aquele papo, tem dias, mas logo, logo a gente aparece. Abraço pro senhor, dona Salete, obrigado vocês aí pela companhia. Alô, Rian, bom dia!
12: Bom dia, Lázaro, você tá bom aí, meu filho?
4: Tô bem.
12: Tá bom demais, viu? Graças a Deus, viu?
4: Que bom.
12: Lázaro, já quero pedir a música do Ginigeno, o Troféu de Dor, e eu ofereço para todos que gostarem da mesma, que tenham um ótimo dia abençoado.
4: Beleza.
12: Um ótimo dia para todos.
4: Valeu, meu amigo, obrigado você pela companhia, obrigado aí pela sua participação também, Troféu de Dor, daqui a pouco eu toco aqui na nossa programação, tá bom? 6h14, são essas as participações. Obrigado vocês aí por ajudar todos os dias a gente fazer o programa, né? Indicando aí suas modas, para que a gente possa estar rodando e vocês curtindo, né? Essa aqui, olha, tô vendo que só é 1 minuto e 28 aqui, deixa eu ver se eu encontro aqui outra, Amor da Minha Vida. Essa música aqui que eu tô tocando aqui tá curtinha, aqui só é um refrão dela. Deixa eu ver se eu encontro aqui a outra completa, para que a gente possa então aí... é rodar então aqui para minha amiga a Maria de Fátima, senão a mulher fica braba, né? Deixa eu ver aqui, Amor da Minha Vida, deixa eu ver se eu encontro aqui ela na íntegra, né? Com Daniel e Samuel, para que a gente possa estar executando aqui para a nossa amiga. Agora sim, essa aqui, olha, Daniel e Samuel, Amor da Minha Vida, tocando aqui no nosso programa Som do Campo. Maria de Fátima pediu, e aí a gente roda para ela aqui no Som do Campo, minha amiga Andressa, essa moda também tá valendo para ti, esse louvor, esse hino, né? Tá valendo para você então aí também, tá bom? Bom dia!

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9: Hora certa agora em Vila Rica, são 6h23 agora, né? 6 horas mais 23 minutos. Bom dia para você que tá aí ligado comigo, sintonizado, ouvindo aqui o Som do Campo nessa manhã bacana, né? Hoje, dia 31 do mês de agosto do ano de 2026, né? 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Você fala com Caio Alcântara e com certeza você vai estar fazendo um bom negócio, tá bom? 6 horas mais 27 minutos, deixa eu trazer aqui, deixa eu ver se eu tenho mais pedidos aqui para estar atendendo. Não, tem música, Lázaro, para você rodar, tá bom? Meu amigo Joel da Fazenda Esplanada, olha, vou pedir desculpa aí pro senhor, porque não entendi o áudio do senhor e também não dei conta de decifrar aqui qual é essa música, tá bom? Se a gente entendesse o nome do cantor, mas o áudio do senhor deu uma falhadinha, aí não deu para mim entender também o nome do cantor, quem é que canta aí, a gente facilitaria mais um pouco, né? Mas vou ficar devendo então aí dessa vez, vou mandar a próxima sequência, vou tocar Sol Vermelho para o meu amigo aí, o Evânio, né? Que pediu aí o Amado Batista, Gini Geno, o Troféu de Dor, pro garoto Rian também, que tá ligado, pediu para ouvir essa moda. A mesma sequência eu mando pro meu amigo Antônio Joel da Fazenda Esplanada e também para minha amiga Marli, lá do Mundo Novo, ligado com a gente, ouvindo aí a programação. Rian mandou aqui outro áudio. Diga, garoto, fala comigo, bom dia.
10: 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O Giro Conte ainda vai rodar às 6 da tarde ou vai rodar no horário normal?
9: 6 da tarde, meu amigo. Bem lembrado, né? Hoje continua aí o horário eleitoral gratuito, né? Gratuito. Esse ano é ano de eleições, né? Eleição para deputado estadual. O primeiro voto é para deputado federal, tá bom, gente? Primeiro voto é para deputado federal, o segundo para deputado estadual, tá bom? senador da República, que são dois votos, aí tem o voto do governador e também tem o voto do presidente, tá bom? Então, as eleições serão no dia 2, no dia 4 do mês de outubro, né? E aí até lá nós teremos então aí horário eleitoral gratuito, né, no rádio e também na televisão. E aqui no rádio, a Rádio Conte, né, é obrigatório você exibir aí pela manhã. Então, o Giro Conte, durante todo o período eleitoral, vai ser exibido às 6 horas da tarde, tá bom? Ou seja, às 18 horas. Quando o Lázaro se despedir aqui do Som no Campo, na sequência, às 7 da manhã, não vem aí o Giro Conte, vem o horário eleitoral gratuito, tá bom? O Giro Conte permanece às 6 horas da tarde, tá bom? Agora são 6h29, vamos de música. Esse é o mais amado do Brasil, Amado Batista é o nome dele. Sol Vermelho pra matar a saudade. Depois tem o Gino e Geno, Troféu de Dor, cantando aqui no nosso Som no Campo. Bom dia!

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1: 6h40.
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11: Hora certa, agora são 6h44, 6h44, 16, faltando aí para as 7 horas da manhã. Lembrando que às 7 horas tem programa eleitoral gratuito, tá bom? Agora há pouco nós falamos aí do Giro Conte, apresentado, que está sendo apresentado agora às 18 horas, né? Então, daqui a pouquinho, às 7 da manhã, não tem mais Giro Conte, durante todo o período eleitoral, tá bom, pessoal? O período eleitoral gratuito, no rádio, na televisão, o Giro Conte vai ser apresentado aí às 6 da tarde, ou seja, às 18 horas. Daqui a pouco tem, então, aí, horário eleitoral gratuito, tá bom? 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

0: 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Companhia da Roça, sempre ao lado do homem do campo, oferecendo qualidade, confiança e as melhores soluções para a sua propriedade, tá bom? 6h46 agora, deixa eu ver aqui se eu tenho um pedido. Alô, minha amiga Dona Isabel Crispim, fala um bom dia comigo, como é que tá a senhora? Bom dia.
1: Bom dia para todos, bom dia para você. Como é que você está? Tá
0: bem? Tô bem.
1: Bom dia. Fica com Deus.
0: Valeu.
1: Estamos com ele.
0: Bom dia. Obrigado, senhora, aí pela companhia também, tá bom? Um abraço para Dona Isabel Crispim, para o seu Juari. Obrigado vocês aí pela companhia. Toda a família Crispim também. Todos os moradores do Iguatu, Pearacati. Olha, bom dia para vocês, obrigado de coração aí pela companhia de todo mundo, tá bom? Olha, deixa eu mandar também uma alusão pro pessoal do projeto de assentamento IP. Sabadão nós tivemos lá no Pernambuco, né? Teve lá um grande rodeio na sexta, no sábado e também no domingo. No sábado nós tivemos lá presente, tivemos a oportunidade em cumprimentar, rever aí amigos, né? E por sinal aí, muita gente lá presente também na noite de sábado, onde nós tivemos lá presente também, juntamente com o pessoal. Parabéns então aí para o Pernambuco, né? O Veim, a família, né? Veim que é o filho aí, toda a família aí, que proporcionaram então aí lá para o projeto de assentamento IP, também para aquela região, São Gabriel, Santo Antônio, Beleza, Santaninho, também para a cidade, né? Muita gente da cidade presente lá, realmente bastante gente no sábado, ontem foi a final. Então, parabéns para vocês, então, aí. O rodeio, que é um dos esportes que mais cresce, não a nível de Brasil, mas a nível de mundo, né? De planeta. E aí, o pessoal da IP também, no sábado, lá, realizando, nesse final de semana, proporcionando lá uma grande festa. Parabéns para os cowboys ali, grandes montarias, né? E o pessoal tava selecionado lá na montaria de sábado, né? Ninguém queria cair. Então, um abraço então aí para todos, pro Pernambuco, para toda a sua família, para todos os responsáveis, idealizadores e realizadores lá do rodeio que aconteceu no final de semana. E nós também mandamos um alô para todos os amigos, né? Pessoas que nós tivemos a grata satisfação em estar revendo, estar cumprimentando lá naquela noite de sábado, tá bom? 6h48, eu vou embora. Quero agradecer a Deus pela vida, pela oportunidade, mais um dia estar aqui juntamente com vocês, apresentando o Som do Campo, né? Desejando para todos uma semana abençoada, uma semana de saúde, de paz, de alegria, de amor. Que você possa, então, aí ter uma semana cheia de muitas coisas positivas, tá bom? E que aquilo que você venha buscar, que você possa alcançar durante aí essa semana. Hoje é segundona, vamos aproveitar esse recomeço. Deus está nos dando a oportunidade de recomeçar, começar mais uma semana aqui. Vai ser uma semana de muitas bênçãos, uma semana maravilhosa, tá bom? Fiquem todos com Deus, eu também estou indo com Ele. Eu deixo aí a última sequência de hoje rodando aqui no nosso Som do Campo. Na sequência tem programa eleitoral gratuito. Tchau, gente! Amanhã a gente se fala às 5 da manhã.

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Hoje, 31 de agosto, celebramos o centenário de nascimento do Santo Irmão Aldo. Somos agradecidos a Deus Pai e ao seu Divino Espírito por essa preciosa vida e a Ele por tudo quanto realizou durante o longo tempo de seu ministério terreno. Exaltamos a esse Santo de Deus pelo desempenho honroso e simultâneo das atribuições de primaz, de sucessor do Consolador e de profeta à frente desta Igreja Apostólica. Somos agradecidos e reconhecidos pelos ensinos que, em nome da Santa Vó Rosa, Ele nos legou com o objetivo de formar filhos e filhas para Deus, o Pai. Cremos que, integrado ao poder celestial, Ele continua intercedendo em favor de tantos quantos assim confiam e daqueles que, sendo bons de coração, haverão de alcançar a salvação de nosso Senhor Jesus Cristo. Exaltação e louvor a Ti, Santo Irmão Aldo, hoje e sempre.

Ao celebrarmos o centenário do nascimento daquele que foi escolhido, aprovado e preparado para suceder a Santa Vó Rosa, nós, apostólicos do Consolador e ouvintes da Hora Milagrosa, prestamos a ele, Santo Irmão Aldo, a nossa homenagem. Somos reconhecidos a esse poderoso santo pelo legado de uma vida justa e honrada, de coragem e lealdade aos céus, também por haver sido entre nós o primaz e profeta apostólico. Nas suas atitudes e ações, pudemos identificar a manifestação da Santa Vó Rosa e do pastor que Nosso Senhor Jesus Cristo anunciou que haveria de existir para conduzir os fiéis no caminho do bem e da verdade. Exaltamos e agradecemos a Deus Trino, Pai, Filho e Espírito Santo, pela existência deste santo, revestido de amor, proteção e bondade, cuja memória permanece viva em nossos corações e que, com Nosso Senhor Jesus, a bendita Mãe, Maria Santíssima e a Santa Vó Rosa, continua a conduzir almas preciosas no caminho do bem e da verdade, formando filhos e filhas para Deus Pai e Senhor da eternidade. Ó Santo Profeta Irmão Aldo, celebrando o centenário do teu nascimento, dedicamos-te gratidão, adoração, reconhecimento e louvor. Ó Santo Bendito da Glória de Deus Pai, estarás para sempre em nossos corações como uma luz que nunca se apaga.

Sentimo-nos honrados em celebrar o centenário do nascimento do profeta Santo Irmão Aldo. Homenagear a esse santo de Deus é motivo de grande contentamento para todos nós, apostólicos do Consolador e ouvintes da Hora Milagrosa.

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1: Eu cumprimento aos prezados ouvintes com a paz de nosso Senhor Jesus Cristo, desejando que, sob essa preciosa graça, as bênçãos de Deus Pai, da bendita Mãe Maria Santíssima, da Santa Vó Rosa e do Santo Irmão Aldo, se façam presentes em sua alma, em seu viver e em seu lar. Hoje, 31 de agosto, celebramos o centenário de nascimento do profeta Santo Irmão Aldo, pessoa honrada que esteve à frente desta Igreja Apostólica por longo tempo. Unidos numa só alma, nós apostólicos e ouvintes da Hora Milagrosa, direcionamos ações de graças e de louvor a Deus Pai e ao seu Divino Espírito Santo, ao nosso Senhor Jesus Cristo, a Maria Santíssima, a Santa Vó Rosa e a todo o poder celestial, em reconhecimento pela vida e ministério desse santo profeta, a dádiva divina do tempo presente. Nós, apostólicos do Consolador e ouvintes da Hora Milagrosa, sentimos-nos honrados em meditar a respeito da trajetória desse santo de Deus. O irmão Aldo nasceu dotado de capacidades e de virtudes especiais, tendo sido predestinado por Deus Pai para cumprir missão relevante para o reino dos céus. A primeira pessoa a tomá-lo nos braços foi a tia dele, a Senhora Rosa, que, posteriormente, participou da direção desta Igreja Apostólica e se tornou no Consolador prometido por nosso Senhor Jesus, a Santa Vó Rosa. Com carinho e atenção, ela acompanhou o desenvolvimento dele da infância à maturidade. A afinidade deles foi admirável. Amparado pela bendita Mãe Maria Santíssima, o irmão Aldo passou pelas diversas etapas da vida com honradez, foi dedicado e prestativo em relação aos próprios pais, começou a trabalhar muito jovem. No devido tempo, constituiu a própria família e foi zeloso em tudo quanto realizou. Conhecedora das qualidades do espírito dele, a irmã Rosa, que já dirigia esta obra de Deus, o convidou para prestar serviços para ela e para a igreja, chamado que ele atendeu com boa vontade. Orientada por nosso Senhor Jesus, ela passou a aprimorar os dons que o irmão Aldo recebera ao nascer, preparando-o para exercer a missão para a qual havia sido predestinado. Sob o amparo divino e de maneira progressiva, a irmã Rosa transmitiu a ele as orientações básicas a respeito das atividades e da missão desta organização religiosa. Chegou o tempo em que Deus Pai decidiu levar o espírito dessa digna senhora para junto dele. Galardoada pelo Pai Celestial como Santa Vó Rosa e Espírito Consolador da promessa do Divino Mestre Jesus, ela foi enviada a este mundo como a grande bênção, uma nova oportunidade de redenção e de salvação para a presente humanidade. A partir de então, o irmão Aldo assumiu as atividades de primaz apostólico, o primeiro entre os demais, à frente desta Igreja Apostólica, também de legítimo representante do poder dessa santa, cujas realizações alcançaram maior expressão e amplitude através dele, Santo Profeta Irmão Aldo. Foi notória a dedicação desse santo de Deus para com o reino dos céus e para com esta organização religiosa, à frente da qual ele exerceu por longo tempo, simultaneamente e com honra, o ministério de sucessor do Consolador, de primaz e de profeta do tempo presente. Com justiça, amor, bondade e desejo.
2: E o cachaceiro virou um homem de família. Prefira a noite pelo dia.
1: Cumprimento de outra promessa de nosso Senhor Jesus, qual seja, que chegaria um tempo em que haveria um só rebanho.

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2: Oi, eu sou Letícia Leal e estamos de volta com o Momento Informação. Para começar essa parte do programa, uma dica de saúde que vai te surpreender.
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2: Sabe aquele brócolis que às vezes a gente deixa de lado no prato? Pois é, ele é um super-herói, cheio de ácido fólico, a vitamina B9, que fortalece seus cabelos, melhora a pele e ainda turbina o bom funcionamento do cérebro, diminuindo o risco de doenças que afetam a memória. E não para por aí. O brócolis é um antioxidante poderoso, combatendo o envelhecimento das células. Então, que tal colocar mais brócolis no seu cardápio? Uma pequena porção já faz uma baita diferença, viu? E fica ligado, porque já no Momento Informação tem mais uma parte recheada de dicas de casa para você. Não sai daí.
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2: 9:59.
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10: 1,5, é claro. Gente, ainda tem muita música pra tocar pra vocês ainda. Vou tocar já, mas deixa eu atender mais um pouco aqui de participação. 10 horas e 2 minutos, 10 e 2 agora. Vai cantar agora em Hungria, vai cantar pra vocês. Sucesso Gino e Geno, Leandro Leonardo, Lourenço Lorival. Cela Rasgada, porrada de música. Bom dia, Johnny, tudo bem? Tudo jóia? Roda pra nós, vai dar tudo certo. Manda o seu amigo Domingos Aparecido, aquele abraço. Bom dia, Sidney.
11: Johnny, que é o Sidney Sonsini. Bom dia, Johnny.
10: Agora sim.
11: Sidney Sonsini. Toca a música pra nós do Leonardo Talismã. Oferecer pra você, pra Lourdes, quem tá na escuta do programa. Quero participar do sorteio. Bom dia, abençoado pra nós todos.
10: Bom dia, Sidney. Aquele abraço a você, meu querido. Beijo grande. Bom dia.
12: Bom dia, bom dia, bom dia, família da Rádio Coach de Azedes. Era sempre para não esquecer de ninguém. A Leinha por cá, passando para dar um bom dia para esse povo. Bom dia, minha amiga Johnny Cleia. Bom dia, Andressa. Bom dia, Vicente. Johnny, manda uma vassoura sem cabo aí para minha amiga Andressa. Vai vendo? Nós por cá. Barcarena é o palco. Você tá doido? Bora, chama. Mas nasceu, foi bonita, não foi rica, não. E a Leinha ainda tá viva, não morreu, não, viu?
10: E nem vai morrer.
12: Você daqui da Barcacite, vai vendo? Chegando aqui no Belém.
10: Aê, coisa boa. Boa viagem pra você, minha amiga. Virou caminhoneira agora, viu, minha bichona? Amiga Leia do Café e Prosa, um beijo, minha gata. Bom dia, Dona Celeste.
7: Bom dia, Johnny. Bom dia, Rádio Conde. Bom dia a todos. Johnny, gostaria de ouvir a música com a Marília Mendonça. Eu não sou obrigada. Ofereço para todos que gostarem da música, para vocês aí da rádio. Aquele axé para vocês. Beijo no coração.
10: Um cheiro, Dona Celeste, aquele abraço lá de Confresa, ouvindo a programação, aquele abraço, minha linda, bom dia.
13: Bom dia, Helena, tudo bem? E aí, tá tudo bem com você? Como é que você passou tudo bem, querida?
10: Graças a Deus, bem, graças a Deus. Descansando.
13: Então tá bom. Tudo de bom aí pra você. Boa segunda-feira pra você, John Clare. Quero participar de sorteio, tá? Ô, mas eu tô feliz, eu ganhei uma pizza no programa do Vinícius. Nossa, mas que bom, eu tô alegre, John Clare.
10: Que bom que você ficou feliz, minha linda.
13: Nossa, muito bom. Então tá bom. Uma boa segunda-feira pra você aí, querida. Quero participar do sorteio, John Cleia. Então tá bom. Então tá, um abração aí pra você. Fique com Deus, querida.
10: Tá participando, tchau. Minha gata. Aquele abraço pra você, Helena de Souza Dantas. Bom dia, Francilene Mendes. Tá pedindo brinco de ouro. Mandando pra todos da rádio aquele abraço. Olha quem apareceu, gente.
14: Bom dia, bom dia, bom dia. Como é que tá?
10: Olha a voz deles. Tem a voz?
14: Beleza.
10: Deixa eu te agora na cara.
14: Liberado para falar na rádio. Beleza?
10: Quem te proibiu, pode hein?
14: Pra nós aí uma... Da Manu Batidão aí. Tranquilo? É o Márcio Lamão falando. Abraço pra Andressa. Abraço pra todo mundo aí que sentiu minha falta. Beleza, titia? Valeu. Aqui é o Márcio da Silva falando.
10: O homem até engrossou a voz, vocês viram, gente?
14: Potinha aí da Macaúba aí. Quem gosta de comer Macaúba?
10: É eu.
14: Igualzinho, hein?
10: Eu sou apaixonada em Macaúba. Mas quando ela tá docinha, você tá doido. Bom dia, Gilmar.
15: Eu sou a Gilmar Pessoa, que era a música de Renan e Raí, quero participar do sorteio.
10: Abraço pra você, minha linda. Beijo grande, Gilmar Pessoa. Bom dia. Deixa eu ver aqui, é pra mim já.
16: Bom dia, Johnny Cleia, Ludmilla, Tiradentes 1. Toca música pra nós, Princesa, com Amado Batista. Quero oferecer a vocês da Rádio Conte, toda a minha família. E desejo uma ótima segunda-feira, abençoada e protegida por Deus, pra todos nós.
10: Obrigada, minha querida. Para você também, aquele abraço.
16: Para toda a família, as minhas amigas, que tá de radinho ligado, que eu já escutei a voz da Dona Maria aí na rádio. Que Deus ilumina cada um e cada um de todas as nossas famílias, nossos amigos e amigas. Que Deus esteja ao lado de cada um de nós todos.
10: Obrigada, meu amor. Para a senhora também, beijo grande. Viu, Dona Lourdes? Aquele abraço. Fala, minha amiga Marli.
17: Bom dia, com alegria, Johnny. Manda uma música para mim ouvir. Pode ser a sua escolha. E todos os ouvintes do seu maravilhoso programa, um abençoado dia a todos nós.
10: Obrigada, meu amor, para você também. Aquele beijo, tá bom, Marli? Minha amiga Zeca Guerra também. Já já batendo mais, gente.
18: Joga energia lá em cima.
10: Minha quebrada? Verão, 10 e 7 agora.
18: Satisfação imensa. Essa música mexe muito comigo.
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tanto orgulho de você. Eu oro tanto por você, meu filho. Sua vida me preocupa, sabe? Você é um menino tão bom. Você é um menino tão abençoado, sabe? Que só Deus na sua vida, na minha vida. Tá bom? Obrigada, meu filho, por tudo, tá bom? Obrigada de coração. Eu fico sem palavras, sabe? Te amo, viu?

0: abençoe. É nóis, meu irmão. Obrigado pelo convite. Pra mim é uma alegria gigante. Te acompanho sempre. Sou um fã gigantesco seu. Pra mim é uma honra estar aqui no seu projeto hoje com você.
1: Você vai ficar até o final hoje, né?
0: Tô emocionado mesmo, galera. Faz barulho,
1: Grilo, por gentileza.

E aí, galera Pet, que alegria ter você de volta sintonizado aqui no Momento Pet, nessa primeira parte do nosso programa cheia de carinho pelos nossos bichinhos. E hoje, a gente vai bater um papo super importante sobre um tema que intriga muita gente que tem aves em casa, especialmente os papagaios, a muda de penas. Olha só, essa troca cíclica de penas é algo totalmente fisiológico e natural para as aves. É um processo onde as penas antigas caem gradualmente, dando lugar a um novo crescimento. Nos papagaios, essa muda completa costuma acontecer a cada um ou dois anos e fica mais visível, mais pronunciada, na primavera e no outono. Você vai notar bastante pena nova crescendo e elas terão a cor normal da plumagem do seu amigo. A cor só muda na primeira muda de penas de algumas espécies. É bom ficar de olho. Mas não saia daí, porque o Momento Pet continua daqui a pouco, com muito mais dicas e informações para cuidar do seu melhor amigo.

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1: Vamos conferir agora as previsões para mais três signos.
0: Libra, Escorpião, Sagitário.
1: Começando com você, de Libra. É importante inovar a forma de investir. Examine como tem usado seus recursos. Desapegue de comportamentos que travam a prosperidade, hein? Adote uma postura mais independente. Sua cor do dia é amarelo e o número da sorte é 1.
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1: Agora, para Escorpião. A forma de lidar com o relacionamento deve passar por mudanças significativas. Que tal um formato mais dinâmico e independente? Seu cônjuge está numa fase empreendedora. A cor do dia é vermelho e o número da sorte é 60.
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1: E para Sagitário. Busque trazer para a rotina novas atividades e um novo formato de trabalho. É uma fase de desprendimento do velho e abertura para novas oportunidades. As mudanças são viáveis e pedem inovação para empreender. Cor do dia rosa, número da sorte 29. Daqui a pouco estaremos de volta com as previsões finais do Guia Astral. Não saia daí.
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1: Alô, alô, turma do Momento Pet. Que alegria ter você aqui com a gente. Eu sou o Lineu Silva e já chego com aquele abraço apertado para todo mundo que tem um bichinho de estimação em casa ou no coração. Porque fala sério, ter um pet é muito mais do que ter um animalzinho, né? É ganhar um companheiro para a vida toda. Eles trazem um carinho sem igual, momentos especiais todos os dias e, de repente, viram parte da nossa família. E como eles nos dão tanto amor verdadeiro, a gente precisa retribuir com muito cuidado, respeito e atenção. É isso mesmo. A convivência com os nossos amigos deixa a vida muito mais alegre e cheia de carinho. E para eles se sentirem seguros e felizes, a gente precisa estar ligado nas pequenas coisas. Uma mudança na rotina, por exemplo, ou até o barulho excessivo pode deixar o bichinho mais quietinho ou estressado. Um abraço do seu amigo Lineu Silva e até a próxima.
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1: Vamos conferir as previsões finais do zodíaco.
0: Capricórnio, Aquário, Peixes.
1: Para você, Capricórnio, uma nova fase para lazer e filhos. Permita um novo amor e interação com sua autoestima e prazer. Tudo depende de você. Cor, preto. Número 13.
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1: Agora, Aquário. Uma nova fase em família. A busca pela autonomia é fundamental para seu desenvolvimento. Interaja de forma nova e diferente. Cor, laranja. Número 33.
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1: E para Peixes, seus pensamentos e ideias inovam. Abra-se para novas teorias. Sua vida passa por mudanças importantes, inclusive na interação social. Cor, prata. Número 51. Foi um prazer estar com você em mais uma edição do Guia Astral. Muito obrigado pela sua companhia. Espero você no próximo programa, com novas previsões e muita energia positiva. Até a próxima.
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Alô, alô, turma do Momento Pet. Que alegria ter você aqui com a gente. Eu sou o Lineu Silva e já chego com aquele abraço apertado para todo mundo que tem um bichinho de estimação em casa ou no coração. Porque fala sério, ter um pet é muito mais do que ter um animalzinho, né? É ganhar um companheiro para a vida toda. Eles trazem um carinho sem igual, momentos especiais todos os dias e, de repente, viram parte da nossa família. E como eles nos dão tanto amor verdadeiro, a gente precisa retribuir com muito cuidado, respeito e atenção. É isso mesmo. A convivência com os nossos amigos deixa a vida muito mais alegre e cheia de carinho. E para eles se sentirem seguros e felizes, a gente precisa estar ligado nas pequenas coisas. Uma mudança na rotina, por exemplo, ou até o barulho excessivo pode deixar o bichinho mais quietinho ou estressado. Um abraço do seu amigo Lineu Silva e até a próxima!

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3: O povo mandou umas mídias que nem a gente tem. Gente, isso aqui não é nós não, tá? É o pessoal que manda do jeito que eles mandam, a gente tem que colocar aí. Não pode mexer em nada, viu? Fala em mexer em nada aí. É, tem pessoas que andam postando coisa na rede social sem saber, né? Acho que tá passando a hora das pessoas tomar um processo assim, não. Naquele lugar pra poder tomar vergonha na cara, né? É, as pessoas ouvem a propaganda eleitoral, né? A mídia eleitoral aqui, na nossa rádio, que somos essa aqui, gente. É, por lei, a gente tem que colocar toda a propaganda eleitoral de todos os partidos, né? A gente não escolhe partido ou qual pra poder estar colocando aqui mídia, né? A nossa rádio não possui vínculo nenhum, né? Ou posicionamento político com partido nenhum, pode ter certeza. A veiculação da propaganda eleitoral durante o período determinado aqui é pela legislação, tá, gente? Não representa nenhum apoio a político nenhum, tá bom? É, a nenhum candidato, nem nada, porque as pessoas ficam postando com essa rádio de partido tal, essa rádio não sei o que, não é isso. Se você não sabe o que é horário político, você não sabe, você não posta que você não sabe, você não tem inteligência pra saber disso, né? Se você assiste na televisão, na rádio também a gente tem, tá? Então, antes de publicar ou compartilhar qualquer informação que você não sabe associada à nossa emissora, né, procure se informar corretamente, estudar mais um pouquinho, tá, amore? Antes de você ficar postando alguma coisa, tá? Informações falsas, né, ou afirmação que você não sabe, tá? Pode prejudicar a imagem da nossa emissora, a nossa credibilidade que a gente tem com o comércio local, com os ouvintes também da nossa Rádio Conte, tá? E as medidas tomadas vão ser tomadas, tá bom? Serão tomadas aqui, as medidas cabíveis para poder você tomar um pouquinho de vergonha na cara, tá? A nossa rádio aqui respeita todos os candidatos e principalmente a liberdade de escolha de cada cidadão. Liberdade de escolha. Cada um escolhe quem votar, igual aquele negócio, cada um tem o seu, né? Então, se a gente posta aqui tudo, se a gente está postando alguma coisa de partida, porque mandam pra gente, temos a obrigação de postar essas coisas, tá vendo? Obrigação e é por lei também, né, gente? Se você vê na televisão, a rádio também tem que tocar, tá?

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1: Bom dia, Rádio Conte. Bom dia, Johnny Cleia. Bom dia aos ouvintes da Conte. Johnny, toca aí pra nós no momento gosto. Sabor de mel. Ofereço pra todos que gostarem da mesma e pra toda a família Conte, Johnny. Tenha uma boa semana, na paz do Senhor Jesus.
2: Obrigada, meu amor, pra você também. Beijo grande. Bom dia, Johnny. Estou na escuta da programação. Abraço pra você também, Irene Haas. Dona Lídia, um cheiro.
3: Bom dia, Johnny. Tudo bem com você?
4: Eu adoro Misericórdia com Jorge Pai, Jorge Filho, só pra curtir mesmo e pra quem gostar do mesmo.
2: Beleza, minha linda. Mando já pra senhora aquele abraço, viu, Dona Lídia? Dona Isabel Crispim, tudo bem?
5: Dione, bom dia pra todos. Bom dia pra você, Dione. Boa segunda-feira, viu?
2: Obrigada, minha flor. Oi, minha amiga divina.
6: Oi, Johnny, bom dia, amiga, tudo bem com você?
2: 100% e mil por hora.
6: Johnny, roda aí pra me ouvir com o Rick Renner. Onde anda você? Eu acho que é esse nome. E ofereço pra vocês e pra mim ouvir. Um abraço, fica com Deus.
2: Com Deus também, aquele abraço, beijo grande, bom dia.
7: Bom dia, Johnny, segundo, ofereço a próxima música pra minha neta Sofia e pra minha filha Marinha.
2: Um cheiro pra você, Elisete, aquele abraço. Oi, Olivia.
8: Bom dia, Nicleia, bom dia. Vou tentar dar aquela música pra mim lá. Ah, hoje vou na sua casa. Se você puder rodar ele pra mim, botamos no sorteio, tá bom? Bom dia pra vocês todos aí da rádio.
2: Tá no sorteio, minha flor. Aquele abraço pra você. Bom dia, bom dia. Oi, vou Johnny. Rosângela de Souza Dantas. Tá participando do sorteio já, minha flor. Bom dia, dona Angelina. Tudo bem? Bom dia, Alcides Arma. A minha esposa Angelina foi sorteada sábado com o Vale Compras, o Vendão. Que horas da tarde posso pegar? Já tá pronto aqui, deixa eu dar uma olhada, peraí. As autorizações, aqui tá a Angelina, foi sorteada mesmo, né? Pode pegar aqui na Rádio Conte a partir das 14h30, tá? A Juliana já vai estar aqui, a Juliana entrega pra você, tá? A partir das 14h30 pode vir aqui, beleza? Tá aqui já, o cheiro. Daqui a pouco eu tenho mais, gente, já já. Louca por ti, calcinha preta.
9: Calcinha preta, volume 6.

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1: Oi, gente. Que alegria ter você de novo aqui no Toque de Mulher. A sua companhia de sempre. Que bom que a gente tá juntinha de novo. E pra nossa conversa, já quero te dar uma super dica que faz toda a diferença pra nossa pele. Sabe aquelas ruguinhas e marcas de expressão que tanto nos preocupam? Os cremes são caros, eu sei. Mas existe um tratamento caseiro que é um arraso e ajuda muito a suavizar essas marquinhas. Clara de ovo e chá de camomila. O preparo é simples, viu? Lave bem o rosto com sabonete neutro. Depois, aplique compressas de chá de camomila gelado por uns 5 minutinhos. Em seguida, é só passar a clara de um ovo batida e deixar agir por 15 minutos. Essa receita pode ser feita semanalmente ou sempre que você quiser um lifting caseiro. Além de hidratar, é ótima antes da maquiagem, tonificando a pele. E olha, tem muito mais vindo por aí. Fica ligadinha, que na última parte do programa, a gente volta com outras dicas imperdíveis pra você. Não sai daí.
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2: Dona Euripa, a música que a gente encontrou pra senhora, somente encontramos essa daqui, que é Conhecer a Mulher, Separa Dela. Mas a do celular só passa só o refrão mesmo, não tem como a gente gravar, não tem qualidade pra baixar, né? E passa só um pedacinho, só refrãozinho mesmo, não tem a música completa. Rei da Gaia, quer conhecer a mulher? Separa dela. 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

0: Larguinho Moral cantando sucesso pra você, ponto G, aqui o nosso Bom Dia Conte, 10 horas 57 minutos, 10h57. Deixa eu falar pra você. 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Top dos top. Bom dia, tia Johnny, bom dia, Angelina Macedo, aquele abraço, minha linda. Bom dia, Dona Iracema Cerqueira, tudo bem?
1: Iracema Cerqueira. 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Tudo bom, tchau.
0: Tudo de bom pra você também, minha querida. Tchauzinho, bom dia, Johnny. Quero participar do sorteio. Fátima Macedo, aquele abraço, tá participando?
2: Tem tanta coisa neurótica política, né, Johnny? Tanta
0: não
2: coisa
0: é?
2: Boa, rapaz.
0: Vou ficar brigando.
2: Política. Não, mas é essa aí mesmo. Aí a outra é a resposta dela, entendeu? Essa tá no telefone dela. É bonito, gostei. Pra nós que não presta mesmo, é boa.
0: Eu sou uma anja, dona Eurípa.
2: Eu tô com medo de passar.
0: Mas não bora cagar, tá boa. Eu não acho, se eu tivesse achado que eu tocava na hora. Essa aí também é boa, né?
3: Fala, bom Francisco. Dia, Joinha Cremorás. Como é que tá, minha filha? Tudo bem?
0: Eu tô ótima.
3: Eu estou bem por aqui. Que você esteja bem. Você e todos os seus companheiros da rádio aí, todos. Bota no sorteio. E manda aquele hino pra mim, 4 horas da manhã. Pra me ouvir aqui. Corta um sacão de novo, viu, dona Andréia? Para vender, minha filha. Para mim, para Miriam, para Andressa, para o Rian, para o Estolomeu, para o Melé, para o Geni, para o Bruno, para Getúlio, para ti, para quem estiver ligado na Rádio Conte Vida.
0: Assim, abraço, meu, que está mexendo safrão. Quem quiser comprar safrão, já pode procurar a dona Francisca, viu? Safrão puro e bom. 11 horas em ponto, eu vou faturar e já volto com o momento gospel. Rapidão.
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2: 11:30. 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
2: De volta com o teu Bom Dia, 11 horas e 33 minutos. 11h33, agora vai ficar tocando daqui a pouco, né? Dá tempo de tocar ainda, da gente ir embora, dá sim. Gente, olha só, oportunidade de emprego, o Hotel Vila Rica está contratando camareira no período matutino, tá? No período matutino, o Hotel Vila Rica está contratando camareira no período matutino. Interessados, procurar aí mais informações no local, na Avenida Perimetral Sul, 870, no Inconfidentes, tá? Anúncio de emprego, oportunidade de trabalho para você. O Hotel Vila Rica está contratando camareira no período matutino. As interessadas, procurar aí mais informações, tá na Avenida Perimetral Sul, 870, no bairro Confidentes, lá no Hotel Vila Rica. Bora trabalhar, mulherada? Vamos. Eu não gosto de falar, Vila Rica não tem emprego, não tem gente qualificada pra trabalhar, bora trabalhar. Para de ficar pedindo as coisas, vamos acordar pra vida, que nada cai do céu, nem de chuva e raio, bora.

Cela Rasgada cantando sucesso pra você aqui no nosso Bom Dia Conte, 11 horas e 40 minutos, 11 e 40 agora, hein? Vou ficando por aqui, viu, meus amores? Ó, a Andressa colocou que eu tenho 4 empregos, tô dispensando. Não acha gente pra trabalhar de jeito nenhum, acha não, de maneira alguma. É difícil, viu? Mas o povo acha que, tipo assim, gente, acorda pra vida. A gente precisa, se você tá morando de aluguel, se a gente precisa comprar um lote, se você tiver outra oportunidade de você trabalhar em mais um emprego, ah, de onde que é? Mas a gente cansa. Acha que eu só tenho a rádio? Ah, você fala sempre que... Acha que é fácil estar aqui todos os dias, 4 horas. A gente falar 4 horas, tem dia que é o cansaço bate, tem dia, né? Tipo assim, esgota bastante pra gente, você não sabe o tanto. Mas eu não tenho só a rádio, tem a rede social, tem muita... Gente, você não sabe o tanto que eu me viro pra me levantar minha casa da maneira que já tô construindo, né? Então eu me viro nos 4 cantos. E se eu pudesse trabalhar mais um pouquinho, eu trabalho um negócio que eu não tenho mais... Tipo assim, até tarde da noite não tem como mais. Aí eu tenho que dormir pra descansar pra vir no outro dia. Então quanto mais você puder, né? Um alto empregozinho, então eu tenho essa hora vaga, eu tenho depois de meio dia vaga. Faça outra coisinha, faça um bico pra você ganhar algo a mais, tá? Acorda pra vida, a gente não fica só na mesmice não. Troca sua fazenda, sua casa, troca uma geladeira. Ah, dorme numa cama confortável. Pra isso você tem que trabalhar. E não custa nada você arrumar outro emprego. Tá, Renato Gomes, bom dia, meu amigo. Tá aí ligadinho na Rádio Conte, aquele abraço. E eu vou ficando por aqui, meus amores. Um beijo no coração de cada um de vocês. Prometo voltar amanhã, se Deus permitir, às 8 em ponto. E eu sei que Ele vai permitir, tá? Fui. Fiquem todos com Deus. Boa segunda-feira.

Essa canção se resume naquela velha história do relacionamento. Acho que todo mundo que já teve um relacionamento de grande, que foi grande na sua vida, muito tempo com uma pessoa, a gente reconhece que com o passar do tempo os defeitos vão ficando muito notórios no relacionamento. E passam a fazer parte das brigas, dos desentendimentos. E a gente faz por esquecer as qualidades, o tanto que a pessoa é gente boa com você, independentemente dos defeitos que ela tem. Todo mundo é imperfeito, todo mundo é cheio de falhas. Mas cabe a você, que escolheu a pessoa para sua vida, fazer essa pessoa ser melhor todos os dias. Se você não quiser, deixa ela partir. Deus colocou a gente nesse mundo para amar, mas amar de verdade. E amar de verdade também é deixar partir às vezes. Mas se você que está aqui hoje, que tem um relacionamento, está desgastado, cansado, e ama essa pessoa, coloca o amor na frente, senta, conversa, bate um papo, tudo se resolve na conversa. Não deixa ela ir embora não, porque vai ser muito ruim você sentir saudade quando você vê ela nos ombros de outra pessoa, deitada aqui com ele, sendo feliz com os mesmos defeitos. Porque defeitos só muda de endereço, mas são os mesmos. E eu queria que quem soubesse agora cantasse com a gente essa canção, uma canção muito especial. O nome dela é Imperfeitos. E eu quero ouvir agora a voz de vocês com a gente. Chegue mais, meu amigo.

0: Galor.
1: Aô, minha paixão! Toda carinhosamente ao grande Leandro, cigano, meu amigo alemão. Forte abraço, meninos. Tamo junto!

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3: Meio-dia e 59.
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0: Senta, fique naipe, tá bom?
1: É o Greg Tunes, Greg.
2: Eita, que ressaca. Que noite louca, meu irmão. Deixa eu contar pra vocês. Foi assim, ó. É.

E foi mais ou menos assim que aconteceu. Parei no Mac, joguei uma vodkazinha dentro do milkshake. Fiquei doidão. Mas eu não vou beber mais não, viu? Ou não, ou não.

0: chocolate tá bom.
1: É o Greg Gosgara.
2: E essa é a história de um brasileiro que bebe, no dia seguinte se arrepende, mas continua bebendo todo final de semana, ou até mesmo no dia seguinte, né? Afinal, quem não

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3: 1h40. 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
3: Boa tarde, são 14 horas e 8 minutos. Eu sou a Poliana e ficarei com vocês até às 18 horas. Ligue, participe, mande mensagem para nós no 3554-2266. Hoje é segunda, gente. Bora colocar nossa segunda animada. Ligue e participe.
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3: 2h20.
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14h32. 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Boa tarde, Domingos. Andressa, boa tarde, tudo bem? Andressa, vou mandar uma moda boa aí pra você. Tá bom? Vai ser a próxima.

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0: 14 horas e 46 minutos. Voltamos. Vamos de atendimento por aqui. Boa tarde, meu amigo Vicente. Vicente, como sempre, nos acompanhando. Boa tarde, Vicente. Tudo bem?
1: Poliana, tudo bem por aí, Poliana? Comigo aqui, graças a Deus, está tudo ótimo. Estou aqui ainda no Projeto Santana, no pé da serra de José Dourado. Manda pra nós aí, bonitinhos, de todo vale. Pra essa galera aí que tá de ressaca ainda, hein? Essa quinturona, hein, Poliana? E mandar especialmente aí pros Enxada Cega. Não sei se você ficou sabendo aí o que significa os Enxada Cega, mas isso é só ideia desse Gilmar, viu?
0: Não acredito.
1: Vamos por cá, 100% e 1000 por hora.
0: Ô, Benz, tá quente mesmo, gente do céu. Nem os ar-condicionados tá gelando. Tá complicado. Boa tarde, Eliane. Eliane, ela quer a música do Renan e Raí, Ai de Mim. Vamos tocar agora. Oi, boa tarde, Angelina. Você poderia, se for, se eu ganhei no sábado. A tia Juliana só falou. Angelina, eu vou confirmar aqui e aí eu te respondo aqui, tá bom? Vamos tocar agora, pessoal. Agora eu entro de novo. Vamos de atendimentos. Vocês vão mandando mensagem, vocês vão me ajudando aí. Tá bom?

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3: 3 horas.
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1: Fala, galera do Autodicas. Muito boa a sua companhia aqui comigo, Lineu Silva, nessa nossa primeira parte do programa. E já vamos direto para uma dica que pode te ajudar muito. Se o seu carro flex dá a partida, o motor gira, mas o danado não pega, pode ser que você mudou de combustível há pouco tempo. Por exemplo, se usou gasolina por um período e abasteceu com álcool, desligando o carro logo depois, o sistema flex pode não ter reconhecido a mudança. Ele ainda está calibrado para o combustível anterior, entende?

0: 15h04, voltamos. 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Vamos para os atendimentos. Gente, é um prazer atender todos vocês. Vocês podem pedir música pra gente colocar e ouvir, que eu gosto de ouvir música. Animada, viu? Gosto de música animada. Já que vocês estão me conhecendo agora, pra mim, negócio de música é só... Tipo assim, música pra mim tem que ser aquelas modas de sexta-feira. Que eu gosto de da semana ser animada, pra preguiça ir embora. Euvânio, boa tarde, tudo bem?
1: Boa tarde. Eu gostaria de ouvir Gastei Meu Dinheiro no Cabaré, com Lamba Saia.
0: Eita.
1: Esse é pra todos que estão na escuta do programa aí, valeu?
0: Tá bom,
1: Euvânio. Boa tarde aí pra todos.
0: A nossa amiga Andressa, como sempre, participando. Boa tarde, Andressa, mais uma vez.
2: Boa tarde, Poliana. Boa tarde, Rádio Conte. Passando para uma ótima, excelente, maravilhosa tarde. E agora, bem-vinda de novo, né, Poliana? Agora, definitivo. Eu quero ouvir Mari Fernandes com Calvin Beach.
0: Essa é boa.
2: E ao desce. Ai, meu Deus. Bora sim, bora?
0: Bora.
2: Segundou
0: daquele jeito, meu Deus do céu. Vamos ouvir moda boa pra mandar essa tristeza embora, essa preguiça. A Débora também tá nos ouvindo. Boa tarde, Débora. Eu tô bem, graças a Deus. Uai, Débora, é sempre bom, sabe? Eu gosto muito de conversar, gente, amo. Amo conversar. Mas dá aquele nervosismo, né? Mas a gente tá aí pra aprender. É, errando, acertando. Porque o mundo da locução pra mim hoje é um mundo novo. Né? Eu sempre trabalhei com pessoas, vendendo moto, atendendo na televisão. Ou televisão, ó, gente, eu tô tão nervosa que eu tô errando. Mas eu já trabalhei com vendedora, vendi moto, vendi roupa. Então eu converso muito, eu gosto de conversar. Minhas amigas também falam. A Débora, ela quer ouvir a música do Gustavo Lima. Diz pra mim, muito bonita essa música, gostei. E vou mandar um alô lá pra Daniela, lá da Rei da Estrada, lá da Vila Jacaré, no Puxingu, gente. Ela tá me ouvindo de lá. Ó, Dona Helena entrou, vamos aproveitar. Boa tarde, Dona Helena, tudo bem?
3: Esqueci.
0: Lembra aí, me fala que eu passo aqui. Fala, Vicente, me ajuda aí, meu amigo.
4: Eu de volta aí, Poliana. Já que tu quer, então, uma música animada pra animar, manda aí pra nós, Rodrigo Silva, Cachorrão.
0: Eita, bora, eu acho que eu nunca ouvi essa não. Vou colocar aqui pra nós ouvir. Gente, agora eu volto, tá bom? Durante a brincadeira, assim, só pra distrair, pro clima ficar mais leve, porque minha mão tá geladinha. primeiro dia assim, sozinha. Meu Deus. Daquele jeito. Mas vamos lá, vai dar certo. Desistir jamais, né?

Essa é boa, pessoal. Bora! 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
1: Alô, alô, turma do Agronejo. Que bom ter você aqui com a gente, sintonizado na nossa programação, que traz o pulso do campo, as informações que movem o agronegócio brasileiro. A gente já chega com tudo, nessa primeira parte do nosso programa, trazendo as novidades e as análises que impactam diretamente o seu dia a dia no campo.
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1: E já começamos com uma notícia importante, que vem lá de Chicago, um termômetro para o mercado de grãos.
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1: Os grãos devem abrir em alta por lá, um movimento que reúne vários fatores importantes. A soja e o milho estão dando um suporte significativo, e a crise no Mar Negro também é um ponto de atenção. Essa alta é impulsionada pela reação do óleo de soja no mercado, pelas vendas fortes dos Estados Unidos e por um corte na safra europeia de milho. Para completar o cenário, a tensão geopolítica lá no leste europeu continua sendo um fator que mexe com as cotações. Informação quentinha para você começar bem o seu acompanhamento do mercado.
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1: Fique ligado, porque o Agronejo tá só começando. A gente segue por aqui, com mais notícias e análises para você. Até já!
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0: 13 horas e 34 minutos. 15 horas, né, pessoal? 15 horas e 34 minutos. 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A dona Helena, gente, aquela hora ela mandou o áudio pra nós e não saiu nada, ela mandou novamente. Vamos ouvir ela aqui agora. Boa tarde, dona Helena.
1: Boa tarde, Poliana. Passei um áudio aí, mas não falou nada. Tá tudo tranquilo aí? Agora
0: graças
1: é você, né?
0: Deus.
1: Eita, nós.
0: Estamos por cá.
1: Eita, aqui é a Helena do Cristo. Ei. Então tá bom. Passa uma música aí pra mim, pode ser a do Cristiano Neves, tá? Pode ser sua escolha,
0: eita.
1: Tá bom, querida? Então tá, tchau. Boa
0: tá
1: segunda-feira pra você. Com Deus.
0: Com Deus, obrigada pela participação. Gente, vocês podem mandar música, vamos lá. Eu vou mandar uma música do Luan Santana e Léo Foguete, Dona, pra minha amiga Daniela, lá do Rei da Estrada, da Vila Jacaré, próximo a Confresa, gente. Olha da onde que ela tá nos ouvindo.

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3: 3h41.
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5: E a Auto Dica de agora é crucial. A importância do pneu na medida exata. Pneus muito largos dão estabilidade para carros pesados, tipo Hilux. Mas no seu, se não precisa, atrapalha a dirigibilidade e pode até trazer problemas para a estrutura do veículo. Esteticamente pode agradar, mas você perde em qualidade e conforto. Por isso, sempre dê atenção ao tipo, diâmetro, capacidade de carga e velocidade. Em instantes, a gente volta com mais informações e dicas para você.

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3: 4:20.
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2: A gente traz sempre as informações que impactam o dia a dia do campo e da cidade.
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2: Olha só essa. Os preços do limão Tahiti continuam em forte alta, viu?
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2: É, o limãozinho que a gente adora usar na caipirinha ou para temperar a comida tá com o valor lá em cima. E o motivo é a entressafra no cinturão citrícola. Isso significa que a oferta do produto está bem restrita nesse período. E com menos limão disponível no mercado, o preço acaba subindo. É a lei da oferta e da procura funcionando na prática. Essa alta tem sido bastante sentida pelos consumidores e também por quem trabalha com o produto. A gente segue acompanhando de perto todas essas movimentações do agronegócio, mostrando como o que acontece lá no campo reflete diretamente aqui na nossa mesa. É importante estar por dentro para entender os movimentos da economia.
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2: Daqui a pouco tem mais notícias e análises para você, aqui na próxima parte do nosso programa.
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0: 16h43. 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Vamos para os atendimentos. Ouvir a música de vocês, né? Quem tá com a gente aqui é a Dona Lídia. Boa tarde, Dona Lídia.
1: Boa tarde, Poliana. Tudo bem com você? Roda a música aí com... Ícaro e Gilmar, bom da vida. Quero oferecer para você, para a Johnny, para a Dayara, para o meu esposo e para todos que estiverem ligadinhos no seu programa.
0: Obrigada, Dona Lídia. Eu estou bem, graças a Deus. Nosso amigo Capu também está nos ouvindo. O Capu, ele quer ouvir Gino e Paraná.

0: mão de primavera, quero parecer pra mim, pra minha avó. E pra que tá na sintonia da cotinha também, vírgula quieta, boa tarde. A voz é muito bonita.
1: Obrigada, Bruno. Bruno, vamos tocar ela agorinha, Bruno. Ó, nosso amigo Augusto. Boa tarde, Augusto, tudo bem?
2: Boa tarde, Poliana. Estamos por cá. Trabalhando, mas ligadinho, nada com ontem.
1: Ô, oh, coisa boa.
2: Vou mandar um pra mim aí, do Léo Magalhães. A fila anda, beleza?
1: Tá ok. Curtir, tá ok, Augusto. Vamos colocar ela agora. Vamos atender vocês agorinha, novamente. Agora são 16 horas e 47 minutos. Vamos lá, ouvir essas modas que vocês pediram.
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4: 5 e 1. 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
17: Fala, galera do Autodicas. Lineu Silva chegando com a última dica para você que adora cuidar do seu carro. E olha só essa, uma coisa que pouca gente usa. Aquele quebra-sol não serve só para frente. Você pode puxar ele para baixo e deslizar para o lado, direto para a janela. Perfeito para bloquear o sol lateral e te dar mais segurança. O Autodicas fica por aqui, mas a gente se encontra na próxima, hein? Valeu pela companhia, um abraço e até a próxima.
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Eu quero ver agora, quando ela me ligar, não vai falar comigo, porque telefone mudo não pode falar, né?

0: 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Gente, é tão bom viver sem dor. É muito bom. Vamos aqui de atendimento com a dona Francisca, que está conosco, nos ouvindo. Boa tarde, dona Francisca, tudo bem?
1: Boa tarde, Poliana. Como é que tu tá, minha amiga? Tudo bem? Eu vejo que sim. Eu estou bem por aqui, que eu esteja bem. Tu tá aqui, na tela do meu celular, nós dois abraçados aqui, viu?
0: Eita, coisa boa.
1: Bota meu nome no sorteio e manda aquele hino pra mim, 4 horas da manhã, viu? Pra me ouvir aqui, pra Miriam, pra Andressa, pro Vinícius.
0: Tá o bem, dona Ian, Francisca.
1: Pro Bartolomeu, pro Melé, pro Geninho, pra Repugne, pro Bruno e pra ti, pra quem tiver ligado na Rádio Conte Vigo da Cinco, viu?
0: Tá,
1: boa,
0: ok.
1: Boa sorte. Ah, não me esqueci da minha amiga, que eu não posso esquecer, a Andressa, viu?
0: Tá certinho.
1: É a amiga aqui do programa do Vinícius.
0: Tá, ok. A dona Divina também, Divina Ferreira. Boa tarde, tudo bem com a senhora?
2: Poliana, boa tarde, tudo bem com você? Poliana, roubei pra mim ouvir com de Paulo e Paulino. É, parece que é onde anda você. Parece que é assim. E ofereci pra vocês pra me ouvir. Um abraço com Deus. Seja bem-vinda.
0: Obrigada, Divina. É um prazer estar te atendendo, tá bom? É ela mesma. Onde anda você? Dona Eurípides também está aqui conosco. Boa tarde.
3: Juliana, boa tarde. E passamos para nós e Paulo e Paulinha. Nada mudou, tá? E uma boa tarde. É a Dona Eurípides, boa tarde de novo.
0: Boa tarde, Dona Eurípides. Vou colocar aqui agora. Nosso amigo Naldo. Boa tarde, Naldo. Tudo bem?
4: Boa tarde, Ponte. Boa tarde, Pauliana. Pauliana, bota uma mão pra nós, pode ser da sua escolha. Feliz por você da rádio e todos gostam da mesma. Tchau, obrigado.
0: Tchau, obrigado. Ei, Naldo, é bom ter você aqui também conosco, na parte da tarde. Boa tarde, Mazeilda.
5: Oi, Pauliana, boa tarde. Seja bem-vinda na minha casa, no meu rádio.
0: Obrigada.
5: Boa tarde, manda a programação pra nós aí, pra toda a família Diniz.
0: Oh.
5: Boa tarde.
0: Boa tarde, Mazeilda. Vou oferecer a programação de agora em diante para vocês, tá bom? Vamos rodar agora 4 da manhã, a gospel.

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2: E no Agronejo, a gente traz sempre as informações que movimentam o campo, né? Fique ligado, porque tem novidade importante.
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2: A Conab já anunciou que vai realizar leilões para comprar 20 mil toneladas de milho agora em setembro. E qual o destino desse cereal?
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2: Ele será usado para recompor os estoques públicos, que são fundamentais para a gente atender os criadores, especialmente por meio do programa de venda em balcão. É uma medida estratégica, pensando no abastecimento e no suporte à nossa produção rural.
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2: Com essa notícia essencial para o agronegócio, a gente chega ao fim de mais uma edição do Agronejo. Nosso muito obrigado pela sua companhia, pela sua audiência, por estar sempre conectado com a gente, sintonizado nas novidades do setor. A gente volta em breve, viu? Com mais informações, mais análises e tudo o que você precisa saber para ficar por dentro do campo. Continue com a gente na programação da sua rádio preferida. Um abraço e até a próxima.
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3: Uma convidada mais, bem mais do que especial, né? A nossa irmã Marília Mendonça.
4: Bora.
3: Bora sofrer com a gente, né?

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1: 5h40. 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

18:04. Todo mundo que ficou coladinho com a gente, o relógio tá correndo e o nosso programa tá chegando ao fim. Mas ó, o coração tá cheio de gratidão. Hoje é dia de dar tchau para o mês de agosto. Um mês de muita poeira na estrada, muito trabalho e graças a Deus muita música boa na nossa companhia. Para você que passou o mês batendo no batente, seja no campo, na cidade ou no volante, parabéns você que venceu mais um mês. E se agosto teve espinhos, relaxa, setembro já tá ali na curva, prontinho para trazer fivela de ouro com muita conquista para todos nós. Quero agradecer de coração a você que me recebeu na sua casa, no seu carro, no seu fone de ouvido, para mim que estou começando essa jornada na rádio. Cada mensagem, cada minuto de audiência vale em ouro. Obrigada por fazerem parte do Vem Com A Gente de hoje, o programa mais gostoso da sua tarde. Fica agora com a programação da nossa rádio. Um grande abraço da sua amiga. Fiquem com Deus e até amanhã a partir das 14 horas. Devido ao horário político obrigatório, a próxima programação é o Giro Conte com o Gilmar, tá bom? Fiquem com Deus e até amanhã.

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3: Muito boa tarde a todos, eu sou Gilmar Alves e a partir de agora entra no ar mais uma edição do Giro Conte, o seu jornal de todas as manhãs. Iniciamos por aqui as principais notícias para que seu dia comece muito bem informado. Hoje é segunda-feira. Hoje é segunda-feira, dia 31 de agosto, último dia do mês de agosto. Para você que está curtindo a nossa programação, muito boa tarde. Agora são 6 horas 8 minutos. E a partir de agora você fica à vontade para participar conosco, mandando as suas reivindicações para o nosso WhatsApp, o 6635542266. 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Previsão do tempo para amanhã, para você que acompanha a nossa programação, previsão do tempo para amanhã no município de Santa Terezinha. Lá em Santa Terezinha o sol vai nascer às 6 horas e 25 minutos, vai se pôr às 18h19. Umidade relativa do ar, mínimo de 33, máximo de 84%, os ventos variam de 7 a 31 km por hora. Possibilidade de chuva muito pequena, temperatura mínima de 23, máximo de 37 graus Celsius. Aqui em Vila Rica, o sol nasceu às 6 horas e 27 e vai se pôr às 18h22. Umidade relativa do ar, mínimo de 31, máximo de 77. Os ventos variam de 5 a 20 km por hora. Também muito, muito pequena possibilidade de garoa aqui em Vila Rica. Temperatura mínima de 23, máximo 37 graus Celsius para o dia de hoje aqui em Vila Rica. Genro e sogra morrem em grave acidente entre caminhão e picape da MT-430 no município de Confresa. Perseguição policial termina em confronto e deixa dois mortos em Santana do Araguaia, nosso município vizinho. Vila Rica está entre os poucos municípios de Mato Grosso com plano da agricultura familiar aprovado. Ex-prefeito de Porto Alegre do Norte, candidato a deputado, acusa o candidato a governo Wellington Fagundes de cobrar propina após liberação de recursos para obra em Porto Alegre do Norte. E o candidato a deputado do partido do candidato a governador, ex-prefeito de Vila Rica, Abimael Borges, defende Wellington Fagundes. Cotação dos principais produtos agropecuários, você acompanha na edição de hoje aqui no Giro Conte Edição. Enquanto nós estivermos aí com horário eleitoral gratuito, edição especial da tarde, né? Enquanto nós não tivermos a definição das eleições, que poderão ter primeiro turno e segundo turno, nós estaremos com a nossa programação às 18 horas. Genro e sogra morreram em grave acidente entre caminhão e uma picape da MT-430 no município de Confresa. Duas pessoas morreram em um grave acidente de trânsito registrado por volta das 22 horas de ontem, domingo, na MT-430, nas proximidades da Agrovila Jacaré Valente, na zona rural do município de Confresa. De acordo com informações que foram repassadas ao site Olhar Alerta, a colisão envolveu um Fiat Strada e um caminhão Scania Bitrem, quando as equipes de resgate do SAMU, Bombeiro e Polícia Civil, Politec e Serviços Funerários chegaram ao local e encontraram os dois ocupantes da picape já sem vida, preso às ferragens. As vítimas foram identificadas como Doraci Jerônimo de Jesus, de 52 anos, e Francisco José da Silva, de 51 anos de idade. Segundo o relato do motorista do caminhão, um jovem de 25 anos, ele seguia pela rodovia no sentido São José do Xingu, quando percebeu que a Fiat Strada trafegava em direção contrária e teria invadido a sua faixa de circulação. O condutor afirmou que acionou sinais luminosos e freou na tentativa de alertar o motorista da picape e evitar a colisão. Ainda conforme sua versão, ele teria tentado desviar para outra pista. No entanto, o veículo de passeio também teria se deslocado para o mesmo lado e resultado na colisão. A dinâmica exata do acidente será determinada após análise dos vestígios periciais, técnicas e demais elementos coletados durante a investigação policial. Familiares das vítimas informaram aos policiais que Doraci e Francisco haviam passado parte do dia em um pesqueiro na região da Vila Três Flechas. Durante o retorno, Francisco teria deixado a esposa e os filhos em uma propriedade rural na região da Agrovila Jacaré Valente e seguia viagem com a sogra, Doraci, para levá-la até outro sítio quando ocorreu o acidente. Após os procedimentos periciais, o motorista do caminhão foi encaminhado à delegacia para registro da ocorrência. O caso foi registrado inicialmente como homicídio culposo na direção de veículo automotor e será investigado pela Polícia Judiciária Civil.

Vila Rica, 18 horas 15 minutos. Perseguição policial terminou em confronto e deixou dois mortos em Santana do Araguaia, município no sul do Pará, vizinho à Vila Rica. Dois homens morreram após um confronto com a equipe policial militar na madrugada desta sexta-feira, dia 28, no município de Santana do Araguaia, no sul do Pará. O caso foi registrado durante uma tentativa de abordagem e terminou após uma perseguição pelas ruas da cidade. De acordo com as informações obtidas, os suspeitos ocupavam o veículo e não obedeceram à ordem de parada dada pelos policiais. A partir daí, teve início um acompanhamento tático que se estendeu por diversos trechos do município. Durante a fuga, os ocupantes do automóvel teriam efetuado disparos contra as equipes policiais. Os agentes revidaram e, após o confronto, os dois suspeitos foram atingidos. Eles chegaram a ser socorridos, mas não resistiram aos ferimentos e morreram no hospital. Na ação, a polícia apreendeu armas de fogo e o veículo utilizado pela dupla. O material foi encaminhado para os procedimentos legais e o caso agora será investigado pela Polícia Judiciária Civil lá do município de Santana do Araguaia. 18 horas e 17 minutos, 6 e 17, nós vamos a um rápido intervalo comercial. Já já estaremos de volta com mais informações aqui no Giro Corte.

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2: 6:17.
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12: Atenção, sócios do CTG Querência da Saudade. Edital de convocação. A patronagem do CTG, do Centro de Tradições Gaúcha Querência da Saudade de Vila Rica, CTG, situado na Rua Farroupilha, número 158, no setor sul, sob o CNPJ 01365-113-00153, representado pelo patrão, senhor Leonardo Borguesan, CPF 401-687-609-59, no uso de suas atribuições que lhe são conferidas pelo Estatuto Social deste CTG, convoca todos os sócios quites em pleno gozo de seus direitos estatutários para a Assembleia Geral Ordinária realizar-se no dia 3 de setembro de 2026, na próxima quinta-feira, em primeira chamada às 19 horas, com no mínimo 50% dos sócios quites, em segunda chamada às 19h30, com qualquer número de sócios presentes. Ordem do dia, apresentação de novas chapas para patronagem, chamada de capital para os sócios, instituição de mensalidade ou anuidade para os sócios, alteração estatutária e assuntos de interesse dos sócios. Comunicado, a organização da Copa Quarentão convida todos para a abertura do Campeonato Quarentão de Futebol Society para a abertura amanhã, nesta terça-feira, às 19h30, no estádio Niceia de Moraes. Nós teremos os seguintes confrontos. Às 19h30, 7h30 da noite, a equipe do Nacional versus Veteranos Master. Às 20h30, a R Master e Brasiliense. No próximo dia 3, quinta-feira, às 19h30, Mariotti versus Vila Real e Bom Sucesso versus Associação de Veteranos. Governo de Vila Rica apoia o governador, vereador goiano da Cerâmica. Então, a abertura da Copa Quarentão será amanhã com dois jogos lá no estádio Niceia de Moraes. Vila Rica está entre os poucos municípios que tem o Plano de Agricultura Familiar aprovado. Vila Rica está entre os 8 municípios de Mato Grosso que possuem plano municipal de agricultura familiar elaborado, aprovado e pronto para execução. Segundo informações divulgadas pela Prefeitura, o Estado de Mato Grosso possui 142 municípios, apenas 8 têm o plano pronto. Além de Vila Rica, Comodoro, Nova Bandeirantes, Canarana, Cocalinho, Castres, Alto Araguaia, Campinápolis também possui o Plano Municipal da Agricultura Familiar, publicado no Jornal Oficial dos Municípios. Mas o documento localiza até o momento não é suficiente para afirmar que a cidade integra especificamente a relação de 8 municípios citada pela administração municipal. De acordo com a Prefeitura, o Plano de Vila Rica estabelece diretrizes para políticas públicas destinadas aos agricultores familiares e deve orientar investimentos, ações municipais e articulação entre produtores, entidades representativas e programas governamentais. Entre as medidas previstas estão assistência técnica, capacitações, acesso a políticas públicas e ações relacionadas à comercialização de produto em mercadorias locais. O documento também estabelece prioridade de acordo com a necessidade dos produtores. Na prática, o Plano Municipal da Agricultura Familiar funciona como instrumento de planejamento. O documento permite estabelecer prioridade e organizar ações que o município pretende desenvolver para atender às demandas dos agricultores familiares. O plano também pode servir de referência para o planejamento de investimento, assistência técnica, capacitações, infraestrutura e comercialização. Conforme as medidas previstas no próprio documento, além disso, possibilita acompanhar as metas estabelecidas e verificar quais as ações foram executadas. Eu tive a grata satisfação de acompanhar a criação do Plano Municipal, Plano Nacional de Desenvolvimento Rural Sustentável, através da Rede Nacional de Colegiados, e também criamos o Plano Estadual. Na época, foi criado o Plano Municipal de Querência, era o plano mais antigo e não aparece nessa relação. Agora, de nada adianta nós termos o Plano Nacional, Plano Estadual e Plano Municipal se não for colocado em prática, né? Um documento que traz todas as diretrizes e colocar em prática, com certeza, nós teremos uma agricultura familiar desenvolvida no município de Vila Rica. 18 horas 25 minutos. Ex-prefeito de Porto Alegre do Norte acusa a equipe de Wellington de cobrar propina após liberação de recursos para obra em Porto Alegre do Norte. O ex-prefeito de Porto Alegre do Norte, Daniel do Lago, do PSDB, acusou integrantes da equipe do senador e candidato ao governo de Mato Grosso, Wellington Fagundes, do Partido Liberal, de terem cobrado propina após a destinação de recursos para a construção de um cais no município. Segundo Daniel, a obra anunciada em 2019 seria construída às margens do rio Tapirapé e tinha um orçamento estimado em cerca de 2 milhões. Parte dos recursos, conforme o ex-prefeito, foi viabilizada durante o governo do então presidente Jair Bolsonaro do PL, com participação de Wellington Fagundes na destinação da verba. Daniel afirma que depois da liberação dos recursos, pessoas que integrariam a equipe do senador teriam procurado a gestão municipal para exigir propina. E aí, o candidato a deputado estadual aqui do município de Vila Rica, ex-prefeito Abimael Borges, do Partido Liberal, partido do atual candidato e senador da República ao governo do estado de Mato Grosso, Ed Fagundes, ex-prefeito e candidato a deputado estadual Abimael Borges, do PL, veio a público defender o senador Wellington Fagundes. Segundo ele, o ex-prefeito Daniel do Lago sempre foi de esquerda, foi eleito 2 vezes pelo PDT, aproveitou a onda bolsonarista, filiou-se ao PL e depois abandonou o partido e agora no período eleitoral veio fazer essas denúncias. Resta saber quem está fazendo politicagem ou não, né? Eu creio que o Ministério Público vai pedir explicação aí, quem acusa tem que ter o ônus das provas. Vila Rica, são 18 horas e 27 minutos. Olha só a que ponto chega o ser humano. A Caixa Econômica de Confresa fechou nesta segunda-feira após o morador fazer necessidades fisiológicas dentro da agência. A agência da Caixa Econômica Federal de Confresa não está realizando atendimento ao público, não atendeu ninguém nesta segunda-feira hoje, devido às necessidades de procedimento de limpeza e higienização do local. De acordo com as informações que foram apuradas pelo site Olhar Alerta, o morador do município que enfrenta transtorno de saúde mental teria acessado o interior da agência e defecado em vários locais, o que comprometeu as condições adequadas de atendimento, exigindo adoção de medidas de segurança e higiene. A previsão é de que o atendimento seja retomado normalmente após a conclusão dos trabalhos necessários para garantir a segurança, o bem-estar dos clientes e dos colaboradores da instituição. Segundo informações, não é a primeira vez que isso acontece, onde a pessoa veio fazer as necessidades fisiológicas, traduzindo no português mais claro, né? Cagou dentro da agência. 18 horas e 28 minutos, vamos à cotação dos principais produtos agropecuários com as informações oficiais do IMEA. Como é que está fechando o dia de hoje o mercado agropecuário de Mato Grosso? O boi gordo fechou a segunda-feira valendo R$ 318,06, arroba à vista, preço médio no estado de Mato Grosso. O boi gordo em Vila Rica, R$ 317,20, arroba à vista. Vaca gorda em média, R$ 298,90, preço da arroba à vista, preço médio no estado. A vaca gorda em Vila Rica, R$ 299,30. Bezerro de 8 meses na região do Araguaia, cotada a R$ 2.751. Bezerro de 12 meses, R$ 3.257. Bezerras de 8 meses, R$ 1.991. Bezerras de 12 meses, R$ 2.360. O litro do leite teve queda, R$ 2,31 de preço médio na região do Araguaia, incluindo Vila Rica. Milho R$ 44,10 a saca, paga ao produtor lá no campo, e a soja R$ 125,00 a saca. Lembrando que milho e soja você não vai encontrar no comércio, nas agropecuárias, nesse preço, né? Esse preço é o preço pago lá no campo para o produtor. Se você for lá comprar uma carga, você vai comprar nesse preço. 18h29, 6h29, nós vamos ficando por aqui com o nosso Giro Conte de hoje. Lembrando que amanhã nós estaremos de volta, se Deus permitir, às 18 horas, com mais uma edição do Giro Conte. Enquanto perdurar o horário eleitoral gratuito, nós estaremos com esse horário especial no Giro Conte para não deixar você, amigo ouvinte, sem informações. Fiquem todos com Deus. Posso voltar a qualquer momento, se um fato merecer destaque, ou então amanhã, com mais uma edição do Giro Conte, na terça-feira, dia 1º de setembro. O mês de agosto foi embora. Fiquem todos com Deus. Ótima semana de trabalho para você que está trabalhando. Bom trabalho para você que está de férias, boas férias. E você que está desempregado, cria um pouco de coragem, tira a bunda do sofá e vá em busca de serviço. 18h30, fiquem todos com Deus. Ótima noite.
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3: 7:58.
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0: 8h59.
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